0: 9:08.
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0: Sentinela do Vale, o Paradão, como você acompanha sempre aqui pela Sentinela do Vale de Gaspar. José Mendes, Pedras no Caminho, Mary Terezinha, Corococó, Nardelli, Fuga da África.

0: 9:20.
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1: É o Paradão da Sentinela agora em Sentinela FM. André e Andrade, Samambaia, Trio Parada Dura, Canoeiro, Chico Amado e Xodó, outra em seu lugar.

0: 9:33.
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2: É o Paradão aqui pela Sentinela do Vale, sempre em bom horário para que você possa ouvi-lo. Paulinho Micharia, Valores Morais, Porca Véia, Rodeio na Vacaria, Marciano e Rio Negro e Solimões, aquela dos olhos negros.

0: 9:44.
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0: Estamos com você no Paradão da Sentinela. Agora com mais qualidade em FM para você ouvir, 97.9. Vamos trazendo as músicas: Bruna Viola, Moradia, Mário Ricardi, Casa e Chiesa, Zé Bart e Larissa, Costureira Guerreira.

0: 9:56.
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0: É a sua Sentinela do Vale de Gaspar, agora em FM. Vamos ouvir mais músicas. Banda San Marino, meu amigo radialista. Grupo Festerê, teste do DNA. Dino Souza, cantando no Paraná.

0: 22:07.
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0: É o Paradão da Sentinela. Abel e Caim, Santa Luzia. João Mineiro e Marciano, Seu Amor Ainda é Tudo. Léo Canhoto e Robertinho, Último Julgamento.
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0: 22h19.
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0: A nova sentinela do vale, agora em FM. Vamos ouvir mais músicas. Zezé de Camargo e Tom Cavalcante, dois amigos. João Mineiro e Marciano, Minha Serenata. Amado Batista e Kelly Schmidt, Separação.
1: Grande Tom Cavalcante, aqui.
2: Música, banda, vamos lá. Com permisso, com permisso.
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0: 22:32.
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0: Paradão da Sentinela continua aqui pela Sentinela do Vale. Chico Amado e Xodó, telefone no ar. Marciano e Rio Negro e Solimões, aquela dos olhos negros. Felipe Falcão, seguindo seus passos.

0: 22:43.
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1: Paradão da Sentinela e a boa música pra você sempre aqui na 97.9. Zilo e Zalo, a volta do ser esteiro, Tião Carreiro e Pardinho, pra tudo se dá um jeito. A Alducena, Chora meu banjo.

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Você está acompanhando a Sentinela do Vale de Gaspar no Paredão. Zé Bart, desafio do sogro e o genro. Amado Batista, amigo José, Valéria Barros e Bruna Viola, o de casa, o de fora.

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0: 23:06.
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0: Sentinela do Vale, o Paradão da Sentinela. Um programa feito só pra você. Milionário e Zé Rico, sonho de um caminhoneiro. Marília Mendonça, supera. Busão do Forró, vitamina pra coroa.

0: 23:16. 97.9 FM.
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0: É bom demais você estar conosco aqui na Sentinela do Vale, agora em FM 97.9. Vem aí, Porca Véia, Rodeio na Vacaria, Roberta Miranda, Perigosa e Linda, os dois mineiros, Doador de Medula.

0: aqui na Sentinela, 23:27.
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0: É a sua Sentinela do Vale de Gaspar, trazendo mais músicas do Paradão. Mike Lian, Canoeiro, Zé Ramalho, Cidadão, Eduardo Costa, Os 10 Mandamentos do Amor.

0: 23:39.
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0: Vamos prosseguindo com o Paradão da Sentinela. Teixeirinha, Veridiana, Sudamar e João Ricardo, o rei da honestidade. Iozinho e Chorozinho, encontro de gaitas.

0: Paradão da Sentinela prossegue e a hora certa para você, 23:52.
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1: Com o Paradão sempre renovado para você com músicas diferentes. Paradão da Sentinela traz agora Thiago Viola e Carlos Lima, O Mundo de Ontem e de Hoje. Pedro Freitas, Triste Romance, Porca Véia, Estilo Porca Véia.

0: Minha gente, por essa noite é só. Vamos nos despedindo porque amanhã tem mais. A todos um grande abraço.
1: Hora certa. 12:04.
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0: Meia-noite 14.
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0: Meia-noite 26.
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0: 6:32.
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2: Você deve estar se perguntando: por que é que eu te trouxe a esse lugar tão deserto agora? 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

música bonita, não? Mas vem cá, voltando ao nosso assunto, eu sei que tenho feito coisas que você não gosta, mas você também não tem agido diferente. 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

0: meia-noite 36.
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0: Meia-noite 41.
1: 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Rafa Augusto, você já viu o que tá rolando?
2: É, amigo, para que tá feio.
3: É, tô sabendo.

0: Gostou, vai,
1: meia-noite, 48.
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1: Meia-noite, 54.

0: Meia-noite 57.
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2: Hora certa. 1:04. 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

0: 1:23.
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0: Gostou? Agora a gente casal. Obrigada, viu? Obrigada, meninos.
1: 1:32.
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3: O nome dela é Flash, hein?

0: 1:34.
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0: Podemos.
1: Ritmo.
2: 1:37.
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1: Israel Rodolfo, Guilherme Benuto, juntinho de novo, daquele jeito.

0: 1h40.
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0: 1:47.
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2: Projota Lorena.

0: 1:55.
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0: 1:55.
2: Essa que se chama O Namorado Mais Solteiro.
3: Esse é pesado, hein? Escuta essa história.

0: sabia que essa música era boa, mas não tão boa. Até ouvi o Hugo Henrique cantando, obrigado, mano.
1: Cara, obrigado demais, velho.
2: Que honra, viu?
0: Tamo junto.
2: Vocês são foda demais.
3: Mais solteiro que tem, o te amo sumiu da sua.

0: 1:59.
1: Alô, botequeiro! Abre essa porta que o Tchê Garoto está no boteco.

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1: 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Hora certa. 2:02. 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

0: Embaixador.
1: Quem gostou, levanta a mão e bate palma.
2: 2:06.
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0: 12:11.
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0: 12:20.
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0: 12:27.
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2: Como é que eu ia adivinhar que o coração era bandido, se a carinha era de inocente?

0: 2:30.
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0: 2:40.
1: 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Já fiz parte dessa equipe. 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

0: 2:53.
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0: certa. 3 e 6. 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

0: 3:21.
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16:30. 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

0: 3:42.
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0: 3:48.
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0: 4 horas.
1: Hora certa.
0: 4 horas.
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0: 4:17.
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0: 4:30.
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0: 4:47.
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2: Prepara aí.

0: 4:50.
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0: 4:59.
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1: Cinco e 14.
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0: Obrigado, Verlândia.
1: 5:18.
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13: Meu nome é João da Silva Filho de Ilhota. Estamos aí ligadinho na Sentinela 24 horas.

0: lógico.
1: Grita aí! No acostamento! Quero bem forte, hein?
0: Fica a vibe!
1: Deixinho off sentimento!
0: Canta, vai!
1: No acostamento!
0: Vibe fora do normal! Banco de trás, grande suíte!
1: Obrigado, Luke e Matheus!
2: Tchau, Iracema! Deus abençoe, viu?
1: Muito obrigado, viu, pelo convite!
3: 5 horas e 30 minutos.

0: 5:33.
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16: Jorge, Matheus.
17: Obrigado, Hugo. Tamo junto, cara.

0: 5h47. 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

0: 6 e 4.
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0: 6:19.
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0: 6:34.
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14: O meu quarto tá parecendo um boteco abandonado.

0: 6:47.
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1: 6:59. 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

0: Bom dia, Gil Dias.
1: Alô, meus amigos e minhas amigas, muito bom dia, início de manhã, estamos começando aqui na Sentinela FM, neste domingão, mais um Viajando Pelos Pagos. Viajando Pelos Pagos é o nosso programa gauchesco, galponeiro, aqui da Sentinela FM. Muito bom dia para você que está nos ouvindo em Gaspar, em toda a região do Vale do Itajaí e também litoral norte de Santa Catarina pelo rádio. E aquele bom dia especial para você também que nos ouve pelos aplicativos de internet Santa Catarina, Brasil e mundo afora. Domingão, dia pra gente descansar, acordar mais tarde, tomar aquele mate bem topetudo em casa, tomar aquele café com a família, dar aquela passeada também no domingo, mas também, é claro, domingo é bom pra colocar a vida em dia e começar bem a semana com aquele alto astral que todo mundo gosta de começar a semana e começar uma semana produtiva. Bom dia pra você que está nos acompanhando nos 21 bairros de Gaspar, você que está nos 35 bairros de Blumenau, em todos os bairros de Ilhota, a você que está nos acompanhando em Brusque, em Itajaí, em Navegantes, em Barra Velha, a você do Médio Vale do Itajaí, de Pomerode, de Ascurra, de Apiúna, de Indaial, um grande abraço e obrigado pela sua audiência neste início de manhã. A partir de agora, é só música fandangueira de qualidade, aquela música gauchesca de fundamento para você que gosta da boa música do sul do Brasil. Vamos abrir o nosso programa de Grupo Minuano com participação do Xiru Missioneiro. Entre Veiro das Bailantas. Depois tem o Marca Baileira, Loira Linda e Dançadeira.

0: Muito obrigado.
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8: Já estamos de volta com o nosso Viajando pelos Pagos aqui pela Sentinela FM neste início de manhã. Bom dia para você que está acordando agora e já está irmanado conosco, vindo a 97.9. Domingão sensacional, para a gente ficar aí de ouvido também antenado no melhor da música gauchesca aqui pela Sentinela FM. E você, meu amigo, você, minha amiga, tá aí já descansando, acordou mais cedo, tá tomando seu café da manhã, já fez o seu chimarrão? Qual é a programação de hoje para você e também para a família? É domingo, é bom pra gente fazer algo diferente para começar bem a semana com muita harmonia entre as famílias e também entre os amigos e produzir, é claro, é muito durante toda a semana, que a lida é bruta, a lida é puxada para todo mundo. Aqui no Viajando pelos Pagos, a música é de qualidade. Agora eu vou trazer para vocês esse grupo que nasceu lá em 1994, estourou em 1995 e segue até hoje sendo um dos principais conjuntos do sul do Brasil. Che Garotos, Aparalhando a Barbeta. Depois tem o Fábio Quaraí, Faz Floreio e Sem Bodoca.

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10: É manhã de domingo e nós estamos de volta aqui levando o melhor da música galponeira para você que está nos acompanhando em toda a região do Vale do Itajaí, também litoral norte de Santa Catarina. Bom dia para você, motorista que está passando por Gaspar, nos levando de carona com seu carro. Você que está indo aí no litoral norte de Santa Catarina, sentido Joinville, sentido Florianópolis, está nos levando de carona. Eu sou Gil Dias e prossigo com você até as 8 da manhã aqui com o melhor da música galponeira. Chesca em 97.9. Bom dia para você, vovô, para você, vovó, que já acordou bem cedo, está aí sempre ouvindo a nossa programação. Desejo para você um bom domingo e também um bom início de semana. Vou trazer agora um conjunto que é um dos melhores do sul do Brasil, conjunto Fandangueiro do Beto Frizo, lá de Santiago. Os Mateadores, Compasso Bailado. Depois tem o Bacuda, é o Jefferson Gamin. Esse cantor, a voz você conhece. Você já passou por grandes conjuntos como o Grupo Renascença, Grupo Minuano, passou pelos Monarcas, João Luiz Correia e outros, assim como o Grupo Rodeio, Garoto de Ouro. É um grande cantor. Bacudo, Corcoveia Coração.

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9: Muito bom dia, tia. Muito bom dia, meu amigo. Muito bom dia, minha amiga. Que bom que você está nos acompanhando nesse início de semana. E você já se programou? Vai para a missa, vai para o culto, vai fazer a sua devoção nesse início de manhã, é domingão. É dia para a gente também colocar em dia a nossa fé cristã. Para você que é católico, é evangélico, você que é de todas as religiões e está sempre também acompanhando a nossa programação, o nosso respeito, a nossa admiração por essa sua devoção de todos os domingos. E é claro, de todos os dias, aí na sua fé, onde quer que você frequente, a igreja que você vá, é claro, você recebe sempre o nosso respeito e a nossa admiração. Vou trazer para você agora um grupo aqui que está fazendo um sucesso grandioso em todo o Rio Grande, em todo o sul do Brasil, é o César Filho, gaiteiro, e o Daniel Hack, que é ex-gaiteiro dos Serranos. Daniel Hack passou 25 anos sendo o principal gaiteiro dos Serranos, cantereando no TikTok. Depois tem Grupo Som do Sul, dança. Dançando uma maneira.

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7: É, meus amigos, estamos de volta aqui com o nosso Viajando pelos Pagos, já quase chegando no final do nosso programa. E é claro, eu lhe agradeço sempre pela sua audiência, pela sua preferência aqui com o nosso Viajando pelos Pagos. Aqui a música de baile, a música pandangueira que toca aí no seu Spotify, toca na sua playlist. A gente procura também levar o melhor da música pandangueira, a melhor música do sul aqui no nosso Viajando pelos Pagos. Vou trazer para você agora um conjunto que é lá de Tapejara. Tapejara fica na região de Passo Fundo, Grupo Manotaço, Gaiteiro. Depois, para encerrar, tem a Sua Majestade os Monarcas, aparpando os recavém.

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8: É, meus amigos, chegamos ao final de mais um Viajando pelos Pagos. Agradeço a você que esteve conosco nesse início de manhã. Agradeço os nossos patrocinadores que confiam no nosso trabalho, na nossa divulgação da marca gaúcha, aqui também na Sentinela FM. Desejo a você um bom domingo, um bom descanso e também, é claro, um bom início de semana. Fique com Deus, tia, que eu vou com ele e prometo voltar no próximo domingo a partir das 7 horas da manhã com mais um Viajando pelos Pagos. Até lá, tia!
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0: Louvado seja nosso Senhor Jesus Cristo.
1: Para sempre seja louvado.
0: Bom dia a todos os presentes. E também os que nos acompanham através da Rádio Sentinela do Vale. Com este pensamento, recebemos a equipe litúrgica, coroinhas, acólitos, ministros e Frei Pedro cantando.

0: Eu só encontro a paz e a alegria bem perto de ti. Por isso, mais uma vez, no início deste dia, aqui nos reunimos e assim começamos. Em nome do Pai, do Filho e do Espírito Santo.
1: Amém.
0: A graça de nosso Senhor Jesus Cristo, o amor de nosso Deus e Pai, que a comunhão do Espírito Santo estejam convosco.
1: Bendito seja Deus que nos reuniu no amor de Cristo.
0: Sejam todos muito bem-vindos, bem-vindas, irmãos e irmãs, para celebrarmos esta Santa Eucaristia, com o qual iniciamos o domingo, o dia do Senhor, a nossa Páscoa de cada semana. Cristo vivo e ressuscitado nos anima, nos conduz e nos aponta a direção do reino de Deus. Saudamos carinhosamente todos que nos acompanham pela Rádio Sentinela do Vale, a Santa Missa Dominical aqui da nossa Igreja Matriz São Pedro Apóstolo de Gaspar. Entremos em comunhão na fé, na escuta da palavra de Deus e na partilha do pão da Eucaristia. Vamos caminhando para o final desse mês de agosto, bonito mês vocacional, no qual refletimos os diversos caminhos que Deus nos oferece para realizar a nossa vocação e a nossa missão neste mundo. E neste quinto domingo nós rendemos graças com muita gratidão pelos nossos catequistas. Recordamos com gratidão e até com saudade tantas pessoas que semearam em nossos corações as sementes da fé. Apresentemos também com toda a confiança as nossas intenções. Hoje fazemos a memória do sétimo dia de Erundina dos Santos. Queremos então, na oração solidária, unir aos familiares e fazer a entrega dessa irmã nas mãos de Deus. Também cada missa é sempre um grande momento de ação de graças. Trazemos as nossas intenções, nossos pedidos, tudo aquilo que nos fez progredir na vida, e sem dúvida atribuímos a mão misericordiosa de Deus e a solidariedade dos irmãos. Nesta missa também nós temos sempre, nesse quinto domingo, a presença especial da pastoral da sobriedade, que trabalha com muitos limites nas vidas de nossas pessoas. E nesse sentido colocamos então os 21 anos de alegria, de progresso, a vida do seu Augusto, grandes vitórias alcançadas nesse trabalho pessoal. Queremos agora então abrir o nosso coração, lembrando que o Senhor Jesus nos disse: quem dentre vós estiver sem pecado, atire a primeira pedra. Por isso, irmãos e irmãs, todos nós, humildemente, reconheçamo-nos pecadores. Perdoemo-nos mutuamente, lembrando que Deus sempre nos perdoa. Cada qual examine a consciência, momento de silêncio, sinta que a mão de Deus toca na sua mão. Seu coração também abraça o seu coração. E cantemos.

0: Deus Todo-Poderoso, Pai de infinita misericórdia, tenha compaixão de nós, perdoe os nossos pecados e nos conduza à vida eterna.
1: Amém.
0: E cada domingo, dia de festa na vida cristã, nossa Páscoa, na Páscoa do Senhor, elevemos o hino ao Cordeiro de Deus, que nos salvou cantando.

0: Mais uma vez as intenções são apresentadas a Deus, a memória de Erundina no sétimo dia, de todos os nossos irmãos e irmãs falecidos, aos quais confiamos a misericórdia de Deus, a nossa prece especialmente pelos enfermos e doentes, pedindo que o Senhor também nos livre de todas as calamidades, catástrofes. Ação de graças por todo o progresso que realizamos na vida de fé, no perdão, na misericórdia. E de modo especial hoje, pelo catequista, a começar pelos pais, a família e a comunidade. Deus onipotente, fonte de todo dom perfeito, semeai em nossos corações o amor ao vosso nome e, estreitando os laços que nos unem convosco, fazei crescer em nós o que é bom e guardai com amorosa solicitude o que nos destes. Por nosso Senhor Jesus Cristo, vosso Filho, que é Deus e convosco vive e reina na unidade do Espírito Santo por todos os séculos dos séculos.
1: Amém.
0: Podemos nos sentar na escuta da palavra.
2: Leitura do livro do profeta Jeremias. Seduziste-me, Senhor, e deixei-me seduzir. Foste mais forte, tiveste mais poder. Tornei-me alvo de irrisão o dia inteiro. Todos zombam de mim. Todas as vezes que falo, levanto a voz, clamando contra a maldade e invocando calamidades. A palavra do Senhor tornou-se para mim fonte de vergonha e de chacota o dia inteiro. Disse comigo: não quero mais lembrar-me disso, nem falar mais em nome dele. Senti então dentro de mim um fogo ardente a penetrar-me o corpo todo. Desfaleci sem forças para suportar. Palavra do Senhor.
3: Graças

Leitura da carta de São Paulo aos Romanos. Pela misericórdia de Deus, eu vos exorto, irmãos, e vos oferecerdes em sacrifício vivo, santo e agradável a Deus. Este é o vosso culto espiritual. Não vos conformeis com o mundo, mas transformai-vos, renovando vossa maneira de pensar e de julgar, para que possais distinguir o que é da vontade de Deus, isto é, o que é bom, o que lhe agrada, o que é perfeito. Palavra do Senhor.

0: De Jesus Cristo, segundo São Mateus.
1: Glória a vós, Senhor.
0: Naquele tempo, Jesus começou a mostrar a seus discípulos que devia ir a Jerusalém e sofrer muito da parte dos anciãos, dos sumos sacerdotes e dos mestres da lei, e que devia ser morto e ressuscitar no terceiro dia. Então Pedro tomou Jesus à parte e começou a repreendê-lo, dizendo: Deus nunca permita tal coisa, Senhor, que isso nunca te aconteça. Jesus, porém, voltou-se para Pedro e disse: Vai para longe, Satanás. Tu és para mim uma pedra de tropeço, porque não pensas as coisas de Deus, mas sim as coisas dos homens. Então Jesus disse aos discípulos: Se alguém quer me seguir, renuncie a si mesmo, tome a sua cruz e me siga. Pois quem quiser salvar a sua vida, vai perdê-la. E quem perder a sua vida por causa de mim, vai encontrá-la. De fato, o que adianta o homem ganhar o mundo inteiro, mas perder a vida? O que poderá alguém dar em troca de sua vida? Porque o Filho do Homem virá na glória do seu Pai com os seus anjos, e então retribuirá a cada um de acordo com a sua conduta. Palavra da salvação.
1: Glória a vós, Senhor.
0: Podemos sentar, queridos irmãos e irmãs. Cantávamos o refrão do salmo responsorial, e que pode ser uma grande inspiração para a nossa vida, especialmente para esse momento celebrativo. A minha alma tem sede de Deus, como a terra sedenta e sem água. É a bonita e grande oração de confiança do salmista, que realmente encontra em Deus a fonte da vida. Também nós, nesta manhã, mais uma vez aqui nos aproximamos das fontes da nossa salvação, e que Deus nos oferece em cada celebração, primeiramente nas fontes da palavra, a palavra que nos educa, a palavra que nos orienta, que nos corrige, que nos transforma. A palavra de Deus, que queremos celebrá-la de modo ainda mais intenso agora no mês de setembro, que nos aproximamos todo mês dedicado à leitura, à meditação, à celebração da palavra de Deus na nossa vida. Cada celebração também nos aproximamos das fontes da Eucaristia e dos sacramentos da Igreja, que nos fortalece, que nos sustenta na nossa missão e na nossa vocação de cada dia. Então, irmãos e irmãs, sejam todos muito bem-vindos, bem-vindas mais uma vez com esta missa, com a qual novamente começamos o dia, o domingo, o dia do Senhor, e uma semana de atividades. Colocamos com toda a confiança, renovando a nossa fé na vida e na ressurreição, a memória de sétimo dia de Erundina, a nossa comunhão solidária no sofrimento, na partida, na saudade de seus parentes, familiares e amigos. E aqui trazemos também todas as demais intenções que nós temos, sobretudo a grande ação de graças, como falava no começo, por todas as vitórias que vamos alcançando ao longo da nossa vida, pela força de Deus e também pela solidariedade dos irmãos. Então, nesse espírito, colocamos agradecidos também a pastoral da sobriedade, pelo bonito trabalho que realiza aqui em nossa paróquia, na recuperação de pessoas que de repente perderam o sentido e a orientação da vida, e no entanto encontro nas mãos amigas que se estende mais uma vez o rumo e a direção. Estamos celebrando essa Eucaristia concluindo também o mês de agosto, o mês dedicado às vocações. Como viemos refletindo ao longo dos 4 domingos, foram nos colocados diversos caminhos vocacionais. Lá no primeiro domingo recordávamos a vocação dos ministérios ordenados, do bispo, do sacerdote, do diácono. Pessoas tiradas do meio do povo, preparadas para depois servir o povo de Deus. No segundo domingo nós rendíamos graças a Deus pela vocação da família, a vocação matrimonial, e afirmávamos aquela expressão tão bonita, profunda e significativa do Papa São João Paulo II: família é berço da fé, a família é o santuário da vida e do amor. Terceiro domingo nós rendemos graças a Deus pelos religiosos e religiosas, os freis, irmãs que um dia, deixando a sua casa, sua família, se consagraram a Deus e se constituíram numa nova família para o serviço, através da consagração e dos conselhos evangélicos da obediência, da pobreza e de castidade, assim prefigurando o reino de Deus que todos nós buscamos e para o qual nós nos preparamos. Quarto domingo, foi domingo passado, rendemos graças a Deus pela vocação e missão dos leigos e leigas cristãs. Em virtude do seu batismo, também são constituídos seguidores de Cristo e anunciadores do seu evangelho, sendo em cada realidade o sal que dá sabor, a luz que ilumina, o fermento que transforma, e que no dizer de São Paulo, por uma vida assim, irradiam o bom perfume de Jesus, ou seja, o bem. E neste domingo, dentro dessa vocação dos leigos e leigas cristãs, a Igreja dá um destaque muito especial aos nossos catequistas. Rendemos graças a Deus por tantos homens e mulheres que ajudam crianças, adolescentes, jovens e adultos a conhecerem mais Jesus Cristo, a amarem e assim por Ele também decidirem no seu seguimento. Catequista, nós podíamos dizer, e ontem celebrávamos o martírio de São João Batista, alguém que deu a vida, que foi o precursor do nascimento, da pregação e da morte do Senhor. O catequista, como João Batista, é um preparador de caminhos. Juntamente com os pais, que são os primeiros catequistas na família, o catequista é aquele que prepara o chão, prepara o coração para acolher Jesus na sua vida. Como João Batista preparou os caminhos para a chegada do Salvador, o catequista é também um preparador de caminhos. E por isso, como João Batista e como todos os santos, o catequista deve ser uma seta que sempre indique direção, sempre indique o rumo e o sentido, que é o próprio Jesus. Mas dentro daquele espírito que caracterizou o profeta e caracteriza os homens e mulheres de Deus, é preciso que ele cresça e eu diminua. Portanto, não é uma missão de honra simplesmente, é um compromisso, é uma doação da vida. Então queremos agradecer a Deus por todos os nossos catequistas de nossa paróquia, são mais de 100, um grupo deles estão agora nesse final de semana participando de um grande congresso em Aparecida, ou seja, atualizando a sua vida, a sua missão, para que possam anunciar de forma mais profunda e vivencial o evangelho, porque o catequista é aquele que faz a palavra de Cristo ecoar, ou seja, chegar até os corações. Nesses 2000 anos de história, a palavra de Jesus, sempre como ondas sonoras, foi sendo irradiada pelos homens e mulheres que anunciam o evangelho. E o que diz hoje a palavra de Deus? A palavra de Deus hoje nos fala das exigências e das condições do seguimento de Cristo, e convida o seguidor de Cristo a compreender a loucura da cruz. O que é a loucura da cruz? É o extremado amor de Deus que é capaz de dar a vida e assumindo até a cruz, embora para aquele tempo sinal de maldição, como vai dizer São Paulo, para os judeus escândalo, para os pagãos uma loucura, mas poder de Deus, porque pela cruz nos vem a luz, como tão bem proclama a liturgia da Sexta-feira Santa. Ora, e os textos bíblicos de hoje nos apresentam dois exemplos de alguém que compreendeu a loucura da cruz. Primeiramente, o profeta Jeremias, um homem profundamente de Deus, que exerceu a sua grande missão. Ele sentiu-se seduzido pelo Senhor, ou seja, chamado por Deus para um ministério. Mas no seu caminho ele encontrou a perseguição, a incompreensão e a solidão. Chega a dizer: seduziste-me, Senhor, e eu me deixei seduzir. Me agarraste, foste mais forte e venceste. Já não posso mais fugir da tua missão e da tua presença. O profeta, assim angustiado, tem momento de vontade de desanimar, deixar tudo. Mas a paixão, a grande paixão pela missão e por Deus, faz com que ele não desanime. A missão de Jeremias é muitas vezes a missão também de cada um de nós. A missão no seu lar, na sua família, na comunidade, no trabalho. Também nós, se quisermos ser pessoas, homens e mulheres de bem, precisamos nos preparar para as diversidades. Como diz muito bem um versículo bíblico: filho, se te apresentares para o serviço de Deus, prepara-te para a provação. Ou seja, faz parte, é ela que comprova a nossa fé. Mas precisamos ter, como diz o autor aos Hebreus, os olhos sempre fixos no autor e no consumador da nossa fé. O segundo exemplo é o exemplo maior, a loucura da cruz em Jesus. Jesus anuncia sua paixão e cruz no evangelho de hoje. O apóstolo Simão Pedro parece não compreender muito bem o caminho. Senhor, longe de ti, que Deus não permita isso. Jesus se aproxima e o repreende, e o chama até de Satanás. Talvez não aquela compreensão que nós tenhamos hoje. Naquele sentido, Satanás é aquele que atravessa o caminho. Como vai dizer Jesus, é uma pedra de tropeço que pode atrapalhar a realização dos planos divinos. Jesus não está condenando o apóstolo, Jesus apenas está repreendendo e fazendo com que ele, né, se toque na verdade. Porque Simão Pedro esperava um Messias, um Salvador com poderes, triunfalista, um grande chefe, um libertador, simplesmente político, econômico, da situação de opressão que vivia a Palestina. Mas jamais estava compreendendo que o caminho de Jesus fosse passar pelo caminho, né, do sofrimento, da paixão, da morte e da cruz. É o caminho também que nós precisamos nos preparar. Jesus vai dizer: quem quiser me seguir, tome a sua cruz e me siga. O que é a cruz? A cruz é a personificação de todas as exigências, de todas as dificuldades e desafios que nós, pessoas de Deus, possamos encontrar no caminho. A cruz física, Jesus já realizou. Ele não quer que ninguém seja mais uma vez pregado fisicamente. Mas se assim acontecer, será sempre uma condição, porque aquela cruz imposta por situações de injustiças, mas aquela cruz que é assumida por consequências da nossa própria missão. É como dizia há pouco, a liturgia da Sexta-feira Santa nos dá esse sentido quando proclama: salve a cruz gloriosa, a nossa única esperança. Parece que nós temos facilidade em compreender a cruz de Jesus. Nós a trazemos, nós a fazemos cada dia. É o maior símbolo do cristianismo, mas nós temos muita dificuldade de acolher e compreender a nossa cruz de cada dia, ou seja, as consequências e as exigências impostas pela missão que nós assumimos com fidelidade, com amor. Mas precisamos descobrir o tesouro que comporta a cruz de Jesus. Qual é o tesouro? O tesouro é o grande amor. não há maior amor do que dar a vida. Deus enviou o seu mundo, né? Deus amou tanto o mundo que enviou o seu filho, não para condenar o mundo, mas para salvar o mundo. Irmãos e irmãs, diante da cruz de Cristo, possamos também nós compreender a cruz de cada dia e acolhê-la como expressão de amor, doação e entrega da vida. Assim seja. Creio em Deus Pai,
2: Criador do céu e da terra, e em Jesus Cristo, seu único Filho, nosso Senhor, que foi concebido pelo poder do Espírito Santo, nasceu da Virgem Maria, padeceu sob Pôncio Pilatos, foi crucificado, morto e sepultado, desceu à mansão dos mortos, ressuscitou ao terceiro dia, subiu aos céus, está sentado à direita de Deus Pai Todo-Poderoso, onde há de vir a julgar os vivos e os mortos. Creio no Espírito Santo, na Santa Igreja Católica, na comunhão dos santos,
0: na remissão dos pecados, na ressurreição da carne, na vida eterna. Amém. Irmãos e irmãs, supliquemos ao Senhor que olhe para nós e para nossas necessidades, dizendo confiantes: abençoai-nos e protegei-nos, Senhor.
3: Senhor, vós que saciais a sede da nossa alma, fazei que a Igreja seja sempre sinal do vosso amor e fiel à vossa vontade. O que é bom, o que vos agrada e o que é perfeito, nós vos suplicamos.
2: Abençoai-nos e protegei-nos, Senhor.
3: Vós que acompanhastes os profetas, dai às autoridades e aos candidatos a cargos públicos a disposição de edificar uma nação conforme vossos desígnios. Nós vos suplicamos.
2: Abençoai-nos e protegei-nos, Senhor.
3: Vós que fortaleceis os passos dos seguidores do vosso Filho, concedei aos catequistas sabedoria, fidelidade e a alegria de servir o vosso reino, nós vos suplicamos.
2: Abençoai-nos e protegei-nos, Senhor.
3: Vós, cujo Filho assumiu livremente a cruz, ajudai-nos a aprender com as cruzes da caminhada que o dom da vida não é para ser guardado, mas para estar a serviço dos outros, nós vos suplicamos.
2: Abençoai-nos e protegei-nos, Senhor.
0: Colocamos também todas as demais intenções que já foram mencionadas, a grande ação de graças pela vida, pela nossa vocação, pela vocação e missão dos nossos catequistas, de todos os cristãos leigos e leigas que trabalham no reino de Deus a serviço da Igreja e da promoção humana. Queremos também colocar mais uma vez a memória do sétimo dia de Erundina dos Santos e também o sétimo dia de Emília Miller, na comunhão solidária com sofrimento, saudade, mas a profunda fé e esperança dos seus familiares na vida plena que Deus prepara para todos aqueles que o buscam e que dele têm sede. Tudo isso os pedimos ao Pai por Cristo nosso Senhor.
4: Amém.
0: Ofertório.

0: Orai, irmãos e irmãs, para que o meu e o vosso sacrifício seja aceito e agradável a Deus Pai Todo-Poderoso.
1: Receba, Senhor, por tuas mãos este sacrifício, para a glória do seu nome, para o nosso bem e de toda a sua santa Igreja.
0: Este santo sacrifício, Senhor, nos traga a perene bênção da salvação e vosso poder leve à plenitude o que celebramos no sacramento. Por Cristo nosso Senhor.
2: Amém.
0: O Senhor esteja convosco.

0: Demos graças ao Senhor nosso Deus.
1: É nosso dever e nossa salvação.
0: É justo e nos faz todos ser mais santos, louvar a vós, ó Pai, no mundo inteiro, de dia e de noite, agradecendo com Cristo, vosso Filho, nosso irmão. É Ele o sacerdote verdadeiro que sempre se oferece por nós todos, mandando que se faça a mesma coisa que fez naquela ceia derradeira. Por isso aqui estamos reunidos, louvando e agradecendo com alegria, juntando nossa voz, a voz dos anjos e a voz dos santos todos, para cantar.

0: Ó Pai, vós que sempre quisestes ficar muito perto de nós, vivendo conosco no Cristo, falando conosco por Ele, mandai o vosso Espírito Santo a fim de que as nossas ofertas se mudem no corpo e no sangue de nosso Senhor Jesus Cristo.
1: Mandai o vosso Espírito Santo.
0: Na noite em que a ser entregue, ceando com seus apóstolos, Jesus tomou o pão em suas mãos, olhou para o céu, vos deu graças, partiu o pão e o entregou a seus discípulos, dizendo: tomai todos e comei, isto é meu corpo que será entregue por vós.

Do mesmo modo, no fim da ceia, tomou o cálice em suas mãos, deu-vos graças novamente e o entregou a seus discípulos, dizendo: tomai todos e bebei. Este é o cálice do meu sangue, é o sangue da nova e eterna aliança, que será derramado por vós e por todos para a remissão dos pecados. Fazei isto em memória de mim.

0: acompanhando a resposta. Tudo isto é mistério da fé. Toda vez que comemos deste pão, toda vez que bebemos deste vinho, recordamos a paixão de Jesus Cristo e ficamos esperando sua vinda. Recordamos, ó Pai, neste momento a paixão de Jesus, nosso Senhor, sua ressurreição e ascensão. Nós queremos a vós oferecer este pão que alimenta e que dá vida, este vinho que nos salva e dá coragem.
1: Recebei, ó Senhor, a nossa oferta.
0: Quando recebermos pão e vinho, corpo e sangue dele oferecidos, o Espírito nos una num só corpo, para sermos um só povo em seu amor.
1: O Espírito nos una num só corpo.
0: Protegei a vossa igreja que caminha nas estradas do mundo rumo ao céu, cada dia renovando a esperança de chegar junto a vós na vossa paz.
1: Caminhamos na estrada de Jesus.
0: Dai ao vosso servo, Papa Leão, ser bem firme na fé, na caridade, e a Rafael, bispo desta igreja, muita luz para guiar o seu rebanho.
1: Lembrai-vos, ó Pai, da vossa igreja.
0: Esperamos entrar na vida eterna com Maria, Mãe de Deus e da Igreja, com São José, os apóstolos, com São Pedro, São Paulo, São João Batista, Francisco e Clara de Assis, e todos que na vida souberam amar Cristo e seus irmãos.
1: Esperamos entrar na vida eterna.
0: Abri as portas da misericórdia aos que chamastes para outra vida. Neste sétimo dia, Erundina e Emília, todos os entes queridos que já partiram do nosso meio, por isso acolhei-os junto a vós, Senhor, bem felizes no reino que para todos preparastes.
1: A todos dai a luz que não se apaga.
0: E a nós que aqui estamos reunidos, somos o povo santo e pecador, dai-nos a graça de participar do vosso reino, que também é nosso.

0: Rezemos com amor e confiança a oração que o Senhor Jesus nos ensinou. Pai nosso que estais no céu, santificado seja o vosso nome. Venha a nós o vosso reino. Seja feita a vossa vontade, assim na terra como no céu. O pão nosso de cada dia nos dai hoje. Perdoai-nos as nossas ofensas, assim como nós perdoamos a quem nos tem ofendido, e não nos deixeis cair em tentação, mas livrai-nos do mal. Livrai-nos de todos os males, ó Pai, dai-nos hoje a vossa paz. Ajudados pela vossa misericórdia, sejamos sempre livres do pecado, protegidos de todos os perigos, enquanto aguardamos a feliz esperança e a vinda do nosso Salvador Jesus Cristo.
1: Vosso é o reino, o poder e a glória para sempre.
0: Senhor Jesus Cristo, dissestes aos vossos apóstolos: eu vos deixo a paz, eu vos dou a minha paz. Não olheis os nossos pecados, mas a fé que anima a vossa igreja. Dá-lhe segundo o vosso desejo a paz e a unidade. Vós que sois Deus com o Pai e o Espírito Santo.
1: Amém.
0: E que a paz do Senhor esteja sempre convosco.
1: O amor de Cristo nos uniu.

0: Felizes os convidados para a ceia do Senhor. Eis o Cordeiro de Deus que tira o pecado do mundo.
1: Senhor, eu não sou digno de que entreis em minha morada, mas dizei uma palavra e serei salvo.
0: A minha alma tem sede de Deus na fonte da palavra, e agora na fonte da Eucaristia nós buscamos saciar-nos eternamente de Deus. Que o corpo e sangue de Cristo nos guardem para a vida eterna.
1: Amém.

Faça também ainda esse momento silencioso, o encontro com o Senhor da cruz e da ressurreição. Ele garante: não tenhas medo, estou convosco todos os dias até o fim dos tempos. Oremos. Revigorados pelo pão da mesa celeste, nós os pedimos, Senhor, que este alimento da caridade fortaleça os nossos corações.

0: Amém.
1: Podemos sentar para os ritos finais. Então, lembrando, comunicando, informando e convidando para o Bingo das Vocações. No dia 12 de setembro, sábado, um sábado, a partir das 14 horas, como acontece todo ano no Salão Cristo Rei, acontece o Bingo das Vocações, promovido pelo Grupo do Bordado das Vocações e Ordem Franciscana Secular, a OFS, da Paróquia São Pedro. O valor da cartela é de R$50, com direito a café e a cuca. Participe e colabore com essa campanha em favor da manutenção de nossas vocações. Concluindo a celebração, queremos também agora contemplar a mensagem às familiares dessas entes queridas que partiram para a casa do Pai. Sempre a palavra de Deus recorda que a vida não é tirada, mas é transformada. Morto nosso corpo, nos é dado nos céus uma habitação definitiva. É a paz, a esperança, a certeza que anima o nosso caminhar. Então convidamos algum dos familiares aqui de Erundina e Emília que venham buscar aqui a lembrança.

0: a mensagem. E nós todos de pé queremos também agora rezar pelos nossos falecidos, queremos rezar também pelas vocações, de modo especial hoje pelos nossos catequistas, e aqueles que estão em Aparecida possam também ser protegidos pela Mãe Aparecida. Ave Maria,
1: cheia de graça,
0: Ave Maria,
1: Senhor é convosco, bendita sois vós entre as mulheres, e bendito é o fruto do vosso ventre, Jesus. Santa Maria, Mãe de Deus, rogai por nós, pecadores,
0: agora
1: e na hora de nossa morte.
0: Rogai por nós, Santa Mãe de Deus,
1: sejamos dignos das promessas de Deus.
0: Concluindo a santa celebração, levemos essa grande certeza de que Jesus hoje nos falou: quem quiser me seguir, tome a sua cruz cada dia e me siga, porque pela cruz chegamos à luz. O Senhor esteja convosco.
2: Ele está no meio de nós.
0: E a bênção de Deus Todo-Poderoso, Pai, o Filho e o Espírito Santo, desça sobre vós, permaneça para sempre.
2: Amém.
0: Desejo a todos um bom domingo, abençoada semana, irmãos e irmãs, e em paz, que o Senhor vos acompanhe.
2: Graças.

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Estamos de volta com o Paradão da Sentinela. Boa música está aqui, a Sentinela do Vale 97.9. A música goiano e paranaense. Dizem que homem não chora. Solene, se ama, perdoa. Pião Carreiro e Silvano, meu lugar é aqui.

0: aqui na Sentinela, a hora certa para você. 9:23.
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0: Paradão da Sentinela prossegue. Ana Castela, Minha Herança, Trio Parada Dura, Aceita Que Dói Menos, Teodoro e Sampaio, Quatro Cantos da Minha Casa.

0: aqui na Sentinela, 9:37.
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1: Prossegue o Paradão da Sentinela pela Sentinela do Vale 97.9. Um musical especial para quem tem bom gosto. Vamos prosseguindo. Violeiro do Amazonas, Suspiro da Viúva. Thiago Viola, O Brasil Tá Afundando. Teixeirinha, Cobra Sucuri.

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1: Agora vocês vão ver a história de um compadre valente e barbaridade que eu tenho por nome Gildo de Freitas e a cobra Sucuri.

0: 9:47.
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1: Mais músicas pra você no Paradão da Sentinela. Zezé de Camargo e Luciano, Toneladas de Paixão, Teixeirinha, Canta Meu Povo, Porca Véia, Mulheres.

0: 10:01.
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1: Prossegue o Paradão da Sentinela pela Sentinela do Vale 97.9. Oswaldir e Carlos Magrão, Querência Amada. Zé Bart e Larissa Costa, Pensão Alimentícia. Marília Mendonça, Alô Porteiro.
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3: Esse é o Rio Grande, moçada, vamos lá!

0: aqui na Sentinela, hora certa para você. 10:16.
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1: É o Paradão da Sentinela 97.9. Adriano Matos, dois amigos e uma história. Alemão do Forró, Fica Amor. Munhoz e Mariano, se quer ir, então vai.

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1: Essa moda é pra você que tá amando e não tá sendo correspondido. É o seguinte, não segura ela não. Quer ir? Deixa ela ir. 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Então vai!

0: aqui na Sentinela, a hora certa para você. 10:31.
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0: Paradão da Sentinela pela Sentinela do Vale de Gaspar, Goianito e Paraná, filho arrependido. Tiago Viola e Carlos Lima, A Roupa de um Lavrador, Moraes e Montenegro, Peão Centenário.

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1: Mais músicas pra você no Paradão da Sentinela. Amado Edilson, Vaqueiro Desprezado, Almas Iguais, Dominique, Zé do Trono e Platinense, Herança do Avô.

0: Em Gaspar, a cidade Coração do Vale, pontualmente 11 horas.
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5: Estamos com você no Paradão da Sentinela. Boa música sempre por aqui na Sentinela do Vale. 97.9. Milionários é rico, berço de Deus. Mãe e filho, colcha de retalhos. Piauí e Piraguá, lamento de um peão.

0: aqui na Sentinela, 11:16.
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1: É o Paradão da Sentinela com música que você gosta de ouvir. Marcelo Teodoro, ex-mulher. Tostão Sanfoneiro, sanfonada. Tiago Viola, família sagrada.

0: aqui na Sentinela, a hora certa para você. 11:31.
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0: Paradão prosseguindo pra você, a boa música para todo o belo e verde vale do Itajaí. Trio Parada Dura, Canoeiro, Teodoro e Sampaio, No Fundo no Poço, Bruna Viola, Saco de Ouro.

0: Paradão da Sentinela e a hora certa, 11:43.
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Velho Milongueiro, Vento Minuano. Banda musical JM, Não Suportei a Despedida. Marcelo Teodoro, Só Pode Ser Castigo.

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3: Paradão da Sentinela e a hora certa, 12:01.
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3: Sentinela FM, e você que gosta da boa música, está conosco. Busão do Forró, Vitamina pra Coroa, Thiago Viola, Meu Velho Amado, Newton Santos e Bem-vindo, Milhole, Cabelo Loiro.

0: Paradão da Sentinela e a hora certa, 12 horas.
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1: Estamos de volta com o Paradão da Sentinela. Prossiga conosco, a boa música vem aí. Milionário e José Rico, Sonhei com Você. Waldo Reis e Pratini, Fim dos Tempos. Teodoro e Sampaio, Lida

0: aqui na Sentinela, a hora certa para você. 12 horas e 25 minutos.
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6: É o Paradão da Sentinela, sempre com boa música. Maiara e Maraísa, não abro mão. Chico Amado e Xodó, tem alguém em seu lugar. Porca Véia, estilo porca véia.
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0: aqui na Sentinela, a hora certa para você. 12 horas 37 minutos.
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1: Paradão da Sentinela, diariamente, sempre às 13 horas e à noite, das 22 à meia-noite. 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Os Monarcas, o Vento, Sérgio Correia e Paulinho, Tô num Desespero Só, Porto Carreiro, Minha Santa Catarina.

0: aqui na Sentinela, a hora certa para você. 12:50.
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0: Prossegue o Paradão da Sentinela, vem aí Altair do Vale, Nós é que ganha pouco. Eliana Camargo, Não despreze o seu coroa. Daniel, Não empurra não.

0: paradão da Sentinela desse domingo chega ao seu final. Mas logo mais à noite estaremos de volta com você a partir das 22 horas. Até lá, meus amigos.
1: 1 e 1. 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

Opa, chegando aqui, turma. Deixa eu já mandar um abraço pro meu amigo Orlando, lá do Pato Branco, região de Marmeleiro. Sempre ouve a gente, né? Um abraço, Orlando. Só sucesso. E como é que tá o Santana aí? Bora, dessa eu chego aí pra dar um susto nos seis aí, na tropa de elite. Epa, alô, pessoal também de Ipiranga do Norte, Mato Grosso, Tapes, Rio Grande do Sul, Pancas, Espírito Santo e São Paulo, capital. Oba, bom demais. Chique no último degrau. Um abraço ao Luan também, da dupla Luan e Leomar, que ouve a gente lá na cidade de Franca, sempre ouvindo a gente. Vamos começar o programa, então, com esses motão do Luan e Leomar? Opa, Nelore Valente, depois Herança Nativa.

Coisa boa, hein? Luan e Leomar abriu o programa de hoje, Herança Nativa, e o Nelore Valente, que foi lá no lançamento do Marco Brasil, no finalzinho da década de 80, gente. Entrando anos 90, já ainda tocava o CD do Marco Brasil, lembra? Agora estamos chegando com o

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1: 1:16.
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Epa, as duas motos do cavalo velho aqui. Ué, tem que puxar o saco, é. Se ninguém gava, o Zeca gava. Né, gente? Quem tocar minhas modinhas aqui, ué, é o único lugar que toca minhas modas, rádio não toca minhas modas. Essa moda eu fiz do meu pai, os olhos vermelhos, e lá no começo, lá do interior, que eu fiz homenagem à minha mãe, Dona Vone Xereda. É, Dona Vone Berbe Xereda. Vamos tocar mais moda? Vamos lá, turma. O Vaqueiro do Oeste.

0: Eba! Olhem as modas do Chitãozinho Chororó nessa homenagem do Jean e Marcel, hein? Chique, chique, chique. Ficou bonita essas modas, hein? Versão ao vivo, meu amigo Barão que gravou. Gravou no interior do Paraná. Ai, modona boa.
1: 1:29.
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Ed, Brit e Samuel. Bonita essa música Cama Fria. Lá dos meninos, os irmãos das irmãs Freitas. André e Andrade, hein? Chique, chique. Modão de qualidade aqui do rancho, hein? Vamos trazer a família toda pra cantar aqui agora. Olha a toalha branca. As irmãs Freitas.

músicas com o André Andrade, rapaz, eu e a família inteirinha aqui no programa hoje, hein, gente? Ficou bom, hein? Em homenagem ao povo do Goiás, Mato Grosso que ouve a gente, Minas também, são fã dessa família querida.

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1: 1:42.
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6: Especial Luan Leomar. Ê, modona boa, cantando Christian e Ralph. Depois a moda talvez.

que moda chique no hein, meu mar. Antes eles cantaram Christian e Ralph, hein? Agora tá chegando mais um modão com Ego e Gilmar, os meninos da cidade de Guaramirim, Santa Catarina. São campeões dos festivais há muito tempo, né? E já tem disco gravado e tudo.

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0: se cuida aí, viu?
1: Hora certa. 1:57. 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
12: Manda uma gurizada no meu rádio, só da Brasil de Bombacha. Que achou, meu gaiteiro? Vamos chegando devagarito no mas. Último final de semana do mês de agosto. Quem cruzou agosto já sabe, né, tchê? Barbaridade que não foi fácil. Muita gente ficou pelo caminho, mas nós estamos cruzando o agosto, velho. O mês do cachorro louco, de chapéu tapeado, de chapéu na nuca, louco de faceiro, já enxergando a semana farroupilha logo ali na esquina. E a programação Brasil de Bombacha tem esse compromisso, né, gurizada? De levar a boa música do nosso Rio Grande, a nossa cultura velha. Mês de setembro, principalmente de 13 a 20, são os melhores dias do gaúcho. Com certeza, a nossa tradição gaúchesca. Mano, gurizada, vamos trazendo música, aquela música louca de especial. Carca-fogo, meu gaiteiro.
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1: 12:13.
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9: Estamos de volta, meus amigos. Programação Brasil de Bombacha. Queremos mandar aquele forte quebra-costela à turma que proporciona a existência da nossa programação através do patrocínio, através do apoio cultural, empresas parceiras aqui do Brasil de Bombacha. Muito obrigado, meus amigos. Aquele abraço também aos nossos amigos ouvintes, né? Essa turma aí que faz a diferença, que nos ajuda através do carinho, através da audiência, levando o nome do Brasil de Bombacha além fronteiras, bufando de canto a canto desse Brasil de meu Deus. Gaiteiro velho, o que que temos pra essa turma que nos prestigia? Tem coisa buena chegando? Hã? Mas que tal? Larga, meu galo, larga valendo!
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0: 2:30.
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14: Oi, o bicho louco, velho. Não te assusta, meu galo. É o Brasil de Bombacha no teu rádio, se chacoalhando pra lá e pra cá, o meu gaiteiro. Parece bolacha em boca de velha, né? Que coisa bagual, rapaz. Parece minhoca em terra quente esse gaiteiro. Chacoalha mesmo aquela cordiona. E a cordiona é muito pesada, né, tia? Aí ele se obriga a acompanhar o compasso da cordiona, senão ele vira as tampas, né, tia? Exato, gaiteiro, velho. Meu galo, vamos trazendo mais música pra essa turma, vamos trazendo aquele som que a gauchada gosta de ouvir aqui no Brasil de Bombacha. Tá chegando mais coisa buena, meu gaiteiro.
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1: 2:46.
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9: Bueno, bueno, meus amigos, estamos de volta por aqui no Brasil de Bombacha. Meu gaiteiro velho, hoje temos folgando, né? Temos folgando com a boia. O gaiteiro tava engordando uma coisa por demais, tava pensando em usar o tal de manjar, né? Como é que é, gaiteiro? Munjar. É aquele negócio que dá um agulhaço na buchada e começa a emagrecer, né, tio? Aí eu disse, não, meu galo, velho, não vamos largar nesses medicamentos aí, tio. Vamos diminuir a boia, né, tio? Passemos só no, na sopa e no chá de boldo, né, tio? Aí limpando as tripas e dá aquela enxugada no cadáver, né, tchê? Pra poder comer aquela boia forte agora na semana farroupilha que tá chegando. Então, hoje vamos folgar com a boia, né? Vamos passar. Depois tomemos um copo d'água, né, tchê? No final do programa. Um abraço pros meus amigos de Santa Catarina, rapaz. Eu quero fazer um desafio pra turma de Santa Catarina, que não tem nos mandado mensagem, esse estado que nos ouve sempre. Eu quero mandar um recadito pra turma de Santa Catarina que tá nos ouvindo aí, ó. Vocês não têm nos mandado mensagem, mas eu sei que vocês estão na audiência. E pra provar, eu quero que os amigos de Santa Catarina nos mandem um recado agora no programa, 55999469618. 55999469618. Temos te aguardando por aqui, gurizada, pra gente poder registrar a participação, registrar o carinho dessa indiada macanuda de Santa Catarina, meu gaiteiro. Como é que é, gaiteiro, velho? Ah, uma vez eu tinha uma namorada em Santa Catarina, é verdade, rapaz. Eu acho que é por isso que pararam de ligar, né, tio? O gaiteiro apronta as dele, não é fácil. Vamos com música, meu galo, velho. Vamos com música buena por aqui.
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0: 3 e 7.
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9: Olha o bicho louco, velho. Tamo de volta por aqui no Brasil de Bombacha. Programa velho louco de gaúcho, rapaz. Chega a feder a tradicionalismo. Mas que tal, meu gaiteiro, velho? Gaiteiro que tá com o zoinho bem estralando por lá numa fome osca, né, che? Mas tá no regime cerrado, né, che? A mulher dele tava ameaçando de largar dele, né, che? O homem era fininho que nem assumiu de papudo e depois que casou pegou, criou a barriga e foi engordando e agora não tem mais o que fazer, né, che? As bombachas já não servem mais. A cinta já tivemos que mandar aumentar. Minha Nossa Senhora, rapaz de Deus. Mas não há de ser nada, meu gaiteiro. Não há de ser nada, meu galo, velho. Tendo saúde é o que importa, é o que interessa, né? Às vezes a gente liga muito pra aparência, pra isso e pra aquilo, e não se dá conta que o importante mesmo é ter saúde. É verdade, meu galo, velho. Vamos, gaiteiro, paremos de conversa e vamos atropelar ali música na turma. Já temos na segunda hora do programa e vamos acarcar valendo. Olha o bicho, gurizada.
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0: 3:26.
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8: Estamos de volta, meus amigos, mais um bloco musical se chegando aqui na nossa programação. Tivemos aí o recado dos nossos patrocinadores, das empresas parceiras aqui do programa Brasil de Bombacha, as quais a gente agradeceu, né? No início do programa, pela parceria de sempre. Se você é empresário, você que nos acompanha, você que gosta da cultura do Rio Grande, venha conosco, também coloque a sua marca aqui na programação do Brasil de Bombacha. E é muito fácil, meus amigos, é muito fácil. Você fala com a equipe de vendas da sua rádio, a rádio que retransmite o nosso programa, que com muito carinho você vai ter a sua marca aqui na programação também do Brasil de Bombacha. E quem coloca a marca aqui, Gaiteiro, Gaiteiro sabe disso, vende muito mais, né? É claro, a nossa credibilidade, o nosso formato de programa vem de encontro aí com a necessidade do nosso comércio. Bueno, meu Gaiteiro, vamos debulhando mais música pra indiana, vamos debulhar música buena. Bloco musical, velho, tupetudo, meu galo. Oi, o bicho, louco, velho, carca-fogo, meu Gaiteiro.
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1: 3:43.
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10: Olha o bicho louco velho, programação Brasil de Bombacha, retornando por aqui, já temos nos dirigindo para a reta final do programa, a turma aí que tá com a gente desde o início, você que tá chegando agora, você que pegou pelo meio da programação, muito obrigado sempre pela parceria e a música buena do Rio Grande tá se chegando, mais um bloco musical, a gente retorna já encerrando no próximo bloco aí, né? Mas ainda tem coisa buena, meus amigos. Fique com a gente, fica aqui no Brasil de Bombacha, vamos junto até o finalzinho da programação. Carcafogo, meu gaiteiro.
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1: 4 horas.
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0: hora certa.
1: 4:20.
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10: Ao top de 5 segundos.
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Vem comigo, está no ar mais uma edição do nosso Domingão Sertanejo. Mais uma vez, uma satisfação receber você por aqui pra gente matar saudades com grandes sucessos, grandes relíquias da nossa música sertaneja, da nossa música caipira. Eu sou o André Viola e a gente abre com Liu e Léo, Porta do Mundo. Na sequência tem Gino e Geno com André e Andrade.

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0: Aí os meus amigos lá de Brasília, Enio Lima e Gustavo Neto, telefone mudo, laço aberto e luz da minha vida. Um pupurri legal aí, hein? Você ouviu antes Paulo e Daniel entre uma pescaria e outra. Um Domingão Sertanejo volta depois do intervalo.
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3: Quatro e 41.
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1: E já tô de volta aqui com o nosso Domingão Sertanejo. A gente segue tocando só sucesso pra você. Tião Carreiro e Pardinho, Chamada a Cobrar. Depois tem João Paulo e Daniel, Poeira da Estrada.

0: Majestade o Sabiá, Roberta Miranda. Você ouviu antes Mike Lian, Hoje Não É Nosso Dia. Depois do intervalo, João Mulato e Pardinho e muito mais. Fica ligado comigo.
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2: 4:55.

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1: Vamos que vamos aqui com o nosso Domingão Sertanejo. Chegando o sucesso com João Mulato e Pardinho, Pagode do Tubarão. Depois, na sequência, Breno Reis e Marco Viola, Voa Onde Tem Amor.

0: Jean e Giovanni na doçura dos seus beijos. Você ouviu antes Lady Laura, Semente do Amor. Depois do intervalo, Sérgio Reis e muito mais aqui no Domingão Sertanejo.
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2: Cinco e onze.
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1: Desse jeito que a gente segue em frente por aqui com o nosso Domingão Sertanejo. Agora tá chegando o nosso querido Sergão, Sérgio Reis, prato do dia. Depois tem Luiz Fernando e João Pinheiro.

0: Leonário e José Rico, Linda Morena. Você ouviu antes Christian e Ralph, Saudade. Daqui a pouco no nosso Domingão Sertanejo tem mais sucesso pra você. Fica ligado aqui comigo.
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0: hora certa. 5:26.
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1: Esse é o Domingão Sertanejo que já tá de volta e a gente segue em frente, trazendo aqui uma das vozes mais bonitas da nossa música caipira, Geraldo Viola. Puxa.

0: De Camargo e Luciano, hoje eu topo tudo. Você ouviu antes Felipe Falcão, Esconderam de Mim. E ainda, Matando Saudades com Chitãozinho e Chororó, Fotografia. Daqui a pouco no nosso Domingão Sertanejo tem Léo Canhoto e Robertinho.
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3: Cinco e quarenta e um.
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1: E é assim que vamos juntos por aqui com o nosso Domingão Sertanejo. Aquela música que, ó, tem tempo que você não ouve. Você ouve aqui comigo, Goiano e Paranaense. Sede de mudança.

0: Rodrigo Matos e Praiano Mala Velha, Silvio Antes, Rio Negro e Solimões, Meus Pedaços, de Paulo e Paulino, Meu Céu.
1: Dá licença, minha gente, desculpe a pouca demora, a prosa tá muito boa, mas tenho que ir embora.
0: O Domingão Sertanejo tá chegando ao final, mais uma vez agradecido pelo carinho da sua audiência, e no próximo domingo tem mais. Abraço do Viola, até o próximo domingo.

0: 5:58.
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tudo uma maravilha. O nosso Festival Sertanejo está no ar a partir de agora, trazendo muita música pra você. Mais um final de semana, aliás, né? Final de semana é tudo de bom. Eu amo e eu compartilho com você o nosso Festival Sertanejo.

0: Cristiano, como um beijo, você ouviu Marcos Ibellucci, Nadson, o Ferinha? Beijei a cura, foi Diego e Vitor Hugo que cantou pra gente aqui no nosso Festival Sertanejo, que volta daqui a pouquinho com muito mais do Mundo Sertanejo pra você.
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2: 6:13.
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0: Gustavo Mioto.
1: Thiago e Samuel com Gustavo Mioto. Chave, péssima hora, foi Jefferson Moraes. Te amar é meu talento, Fred e Fabrício. Tudo de maravilhoso pra você que está ouvindo o nosso Festival Sertanejo. As mais pedidas do mundo sertanejo para o seu final de semana. Já já eu volto em Guilherme Benuto e muito mais.

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0: Nem a pau, Yasmin Santos com Simone Mendes, Luiz Henrique, Léo e Pidu Mijeca, Morenaça, eu duvido. Foi Guilherme Benuto com Panda. Um final de semana gostoso, você está ouvindo o nosso Festival Sertanejo e eu espero que você esteja aproveitando. Eu estou amando estar com você nesse final de semana. Já já eu volto trazendo muito mais do mundo sertanejo aqui no nosso Festival Sertanejo.
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2: 6:44.
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0: Vacila não, bro.
2: Aviso, Naessa, Ícaro e Gilmar, Geninho com Mariana Fagundes, Peão todo tatuado, Fred e Fabrício com Cleito e Romário, gotejou no celular. Tá curtindo o nosso festival sertanejo onde, hein? Em casa, tá aí de boa, tá trabalhando, bom trabalho pra você. Se você está nas rodovias viajando, um abraço da Tati Invade. O nosso festival sertanejo traz sempre as mais pedidas e mais tocadas do mundo sertanejo para o seu final de semana. Daqui a pouquinho tem muito mais, é só você ficar ligado aqui.
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4: Sete e um.

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0: Numa pancada só, é Zé Neto Cristiano que cantou pra gente, Mariane Matheus, Israel e Rodolfo, Desculpinha Vagabunda. Tivemos Corações Egoístas, Leandro e Romário com Ícaro e Gilmar. É o nosso Festival Sertanejo, o mundo sertanejo todinho pra você. Daqui a pouquinho eu volto com mais.
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2: 7:16.

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12: Final de semana gostoso pra você que está ouvindo o nosso Festival Sertanejo. Eu sou a Tati Invade, trazendo as melhores do mundo sertanejo. Agora tem eles, Felipe e Rodrigo. Média boa.

0: Morte de Alguém, Maiara e Maraísa. Morar nesse motel foi Gustavo Lima, embaixador que passou pelo nosso Festival Sertanejo, que volta daqui a pouquinho com um sucesso de Diego e Vitor Hugo. Quer saber qual é? Fica aí que eu volto já, hein?
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2: 7:30.
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0: solta. Memória sexual foi João Neto Frederico com Jorge e Matheus. Tô falando programa diferenciado no seu final de semana. É o nosso Festival Sertanejo. Daqui a pouquinho tem eles. Luan Pereira com Murilo Ruf. Eu, Tati Invade, volto já.
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2: Sete e 46.
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0: Ruim de coração, pois é Felipe, Yasmin Santos, 200 anos. Você ouviu Tá Falado, Eduardo Costa, encerrando o nosso Festival Sertanejo deste final de semana, que foi pra lá de especial. Olha, a gente se encontra no próximo final de semana, tá? Nosso programa está ficando por aqui, mas continue aproveitando a nossa programação, que é sempre feita com muito carinho pra você. E lembrando que você sempre merece o melhor. Um beijo da Tati Invade no seu coração, fica com Deus e até o próximo final de semana. Tchau, gente!
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2: 8 horas.
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0: gente não.
1: E você jamais.
0: Eu não e você sim.
1: Oh, Rebelão.
2: Jorge Matheus, obrigado, cara.
3: 8 e 5.

0: salva de palmas do Guerrito, por gentileza.
1: Murilo Rufo, senhoras e senhores.
2: 8 e 8.
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0: 8 e 17.
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0: Nossa, pelo amor de Deus, rapaz.
1: Bom demais, amor.
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0: 8:30.
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0: obrigado.
1: Deus abençoe você demais. Você não tem nem palavra pra agradecer.
2: 8h42. 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

0: Obrigado, gente.
1: 8:50.
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0: Lindo demais, gente. Obrigada, Cris.
1: Coisa mais linda do mundo, viu? Que honra, que prazer imenso.
0: Não, o prazer é meu.
1: Vocês aqui hoje, viu?
0: Ele não tem noção do quanto ele é lindo.
2: 8h54.
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2: 8h54.
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